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2: Camboriú FM, 9:20. 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
1: 9:34.
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4: Olá, ouvinte, tudo bem? Eu sou o Cadu Reis, repórter da Rede de Notícias Acaerte, e nesta semana vamos ouvir o secretário de Estado do Meio Ambiente e da Economia Verde, Guilherme Dalla Costa. O governo de Santa Catarina abriu as inscrições do programa Mais Verde, que vai remunerar proprietários rurais pela conservação de vegetação nativa no território catarinense. Como funciona esta ação, secretário?
5: Nós vamos pagar diretamente na conta da pessoa que tem mais de 40% de área de cobertura florestal dentro da sua propriedade. Podem participar pequenas propriedades rurais do estado, aquelas que têm menos de 4 módulos fiscais. Isso dá em torno de 70, 80 hectares para uma propriedade. Nós vamos remunerar a partir de R$540 por hectare. Lembrando que o edital prevê pagamento máximo de até 10 hectares por propriedade. E se a propriedade estiver inserida em áreas prioritárias, ela recebe uma bonificação de R$210 a mais, podendo então chegar a R$750 por hectare.
4: Os proprietários rurais têm até o dia 13 de setembro para se inscrever no programa Mais Verde. Como eles devem proceder, secretário?
5: É feito todo de forma online, não precisa encaminhar papel, não precisa vir até o órgão ambiental. Isso é feito diretamente na central do proprietário do Cadastro Ambiental Rural, no car.sc.gov.br. Acessando a central do proprietário, lá tem um link específico do programa Mais Verde, onde o proprietário vai encontrar já as suas propriedades, feitos um filtro prévio pelo sistema, de acordo com os critérios do edital. Então, o proprietário já sabe se ele tem uma propriedade que pode ser enquadrada dentro do programa e ali ele faz a inscrição com seus dados pessoais, bancários, finaliza a inscrição para que a secretaria, a equipe técnica do CAR possa fazer a análise.
4: O programa Mais Verde prevê a aplicação de R$70 milhões para remunerar até 20 mil proprietários rurais. De que forma este pagamento é liberado, secretário?
5: O pagamento é automático. A pessoa se inscreveu, o processo é analisado e automaticamente é encaminhado, se, claro, ela estiver todo de acordo, para o pagamento. Procuramos aí, com esse programa, atender 100 mil hectares em Santa Catarina. Todas as regiões do estado vão ser contempladas já de acordo com a metodologia. Nós fizemos uma divisão de hectares por região.
4: Este é o secretário de Estado do Meio Ambiente e da Economia Verde, Guilherme Dalla Costa. As regras de participação estão disponíveis no site oficial, no endereço programas.sc.gov.br/maisverde. Ficamos por aqui com o Minuto de Santa Catarina desta semana. Até logo.
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3: Uma galinha de granja conversando com uma galinha caipira, né? A de granja falou assim: nossa, meu ovo é bem maior que o seu. O meu ovo é vendido por 50 centavos e o seu ovo, ele é um pouquinho menor e é vendido por 40 centavos. A galinha caipira falou: ah, por causa de 10 centavos eu vou forçar meu fiofó mesmo.

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1: 11:31.
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0: 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Meia-noite 31.
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1: Três garotos conversando pra ver quem tinha o pai mais rápido do mundo. O primeiro garoto falou assim: nossa, o meu pai, ele joga bola, eu acho que ele é o mais rápido do mundo, que ele bate o escanteio e corre lá na área e cabeceia a bola, ele mesmo. O outro falou: isso aí não é nada. E o meu pai, que ele faz tiro ao alvo, ele dá um tiro assim, ó, ele corre, ele chega na parede antes da bala. O outro falou: isso aí não é nada, meu pai é muito mais rápido, ele é funcionário público, o horário dele na prefeitura é até 5 da tarde, mas quando é 2 horas ele já tá em casa.

0: 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Meia-noite 53.
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0: Camboriú FM, 1:25.
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0: 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Tuas e quatro.
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6: É, ô Zé Gaiada, sabia que um casal moderno é composto por uma pessoa que surta do nada?
7: Ah, é?
6: É.
7: E a outra?
6: A outra já diz assim, vai começar?

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0: Camboriú FM 3:34.
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0: Camboriú FM. 3:58.
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3: Cidadão entrou no boteco, falou assim pro botequeiro: ô, rapaz, põe aí uma cerveja bem gelada, quero tomar uma bem gelada, trincando. O botequeiro falou: ei, rapaz, não vai dar certo não, porque hoje acabou a energia, desde cedo tô sem energia no bar aqui, ó. Falou: mas peraí, eu quero tomar cerveja, não quero tomar choque.
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0: Camboriú FM. 5:54.
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1: A menina ia fazer aniversário, o cidadão chegou: oi, querida, minha linda, o que você vai querer de presente de aniversário? Ela falou: ah, eu quero um celular novo, quero um celular novo. Ele falou: celular novo, ué, mas e o outro? Ela falou: não, o outro vai me dar uma blusa.

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4: Olá, ouvinte, tudo bem? Eu sou o Cadu Reis, repórter da Rede de Notícias Acaerte. E nesta semana vamos ouvir o secretário de Estado do Meio Ambiente e da Economia Verde, Guilherme Dalla Costa. O governo de Santa Catarina abriu as inscrições do programa Mais Verde, que vai remunerar proprietários rurais pela conservação de vegetação nativa no território catarinense. Como funciona esta ação, secretário?
5: Nós vamos pagar diretamente na conta da pessoa que tem mais de 40% de área de cobertura florestal dentro da sua propriedade. Podem participar pequenas propriedades rurais do estado, aquelas que têm menos de 4 módulos fiscais. Isso dá em torno de 70, 80 hectares para uma propriedade. Nós vamos remunerar a partir de R$540 por hectare. Lembrando que o edital prevê pagamento máximo de até 10 hectares por propriedade. Isso é propriedade estiver inserida em áreas prioritárias, ela recebe uma bonificação de R$210 a mais, podendo então chegar a R$750 por hectare.
4: Os proprietários rurais têm até o dia 13 de setembro para se inscrever no programa Mais Verde. Como eles devem proceder, secretário?
5: É feito todo de forma online, não precisa encaminhar papel, não precisa vir até o órgão ambiental. Isso é feito diretamente na central do proprietário do Cadastro Ambiental Rural, no car.sc.gov.br. Acessando a central do proprietário, lá tem um link específico do programa Mais Verde, onde o proprietário vai encontrar já as suas propriedades, feitos um filtro prévio pelo sistema, de acordo com os critérios do edital. Então, o proprietário já sabe se ele tem uma propriedade que pode ser enquadrada dentro do programa e ali ele faz a inscrição com seus dados pessoais, bancários, finaliza a inscrição para que a secretaria, a equipe técnica do CAR possa fazer a análise.
4: O programa Mais Verde prevê a aplicação de R$70 milhões para remunerar até 20 mil proprietários rurais. De que forma este pagamento é liberado, secretário?
5: O pagamento é automático. A pessoa se inscreveu, o processo é analisado e automaticamente é encaminhado, se, claro, ela estiver todo de acordo, para o pagamento. Procuramos aí, com esse programa, atender 100 mil hectares em Santa Catarina. Todas as regiões do estado vão ser contempladas já de acordo com a metodologia. Nós fizemos uma divisão de hectares por região.
4: Este é o secretário de Estado do Meio Ambiente e da Economia Verde, Guilherme Dalla Costa. As regras de participação estão disponíveis no site oficial, no endereço programas.sc.gov.br/maisverde. Ficamos por aqui com o Minuto de Santa Catarina desta semana. Até logo.
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1: 8:18.
2: Ai, dando esses flashbacks aí, ó, a gente fica louco.

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2: Ô, Zé Gaiado, por que a pessoa que tem bafo, ela sempre tem tanta coisa pra falar, hein?
3: É pra poder desabafar, velho.

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5: Num bailão gaúcho, não tinha nenhuma mulher, só tinha dois gaúchos lá. E a vaneira comendo solto e os dois gaúchos olhando pra lá, olhando pra cá, não aparecia nenhuma mulher pra dançar. Aí um chegou no outro e falou: escuta, vamos dançar uma vaneira, tchê. O outro falou: vamos, bate, já que não tem mulher aqui, vamos, ué. E danado dançar pra lá e dançar pra cá. Aí um molhou toda a camisa, transpirou bastante, ficou todo molhado. O outro falou pra ele: você sua, hein? Ele falou: e eu vou ser seu.

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1: Maravilha, bom dia, bom dia. Estamos chegando aqui na ZYR966, Rádio Camboriú FM, estação de frequência modulada em 90.1 MHz. É de Balneário Camboriú, Santa Catarina, a rádio que a gente ama. E você, continua participando pelo WhatsApp da Camboriú. Você, em qualquer lugar do Brasil, do mundo, nosso DDD é o 47. Você participa pelo 992-675-901. Domingão, hoje, dia 28 de junho. É amanhã, dia de São Pedro, não é? Muitas festas juninas ainda acontecendo. E nós vamos juntos até uma da tarde com o Hora do Churrasco, Luiz Carlos Vermelho na sua companhia. E você vai mandando mensagem pelo 992-675-901.
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1: Às vezes a mulher da sua vida nem é mulher ainda, sabia?
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1: Rapaz descobre que não adianta chorar na escola pra mãe vir buscar porque o professor é ele.
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7: Olha, Vermelho.
1: Que foi?
7: Eu não confio nem um pouco na minha mulher.
1: Você não confia na sua mulher?
7: Não.
1: Ó, Zé Galo, faz muito bem, viu? Porque eu conheço ela, ó, de longos carnavais, hein?
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1: Simbora, simbora, vai participando pelo 992-675-901. Abrindo a seleção musical com Zíngaro, a bomba. Bom dia, Balneário Camboriú.

0: Camboriú, a rádio que a gente ama, Fat Family, fim de tarde. E você vai mandando mensagem pelo nosso WhatsApp 992-675-901. Manda aí, falou vermelha, tá escutando aqui, ó. Você tá no churrasco, tá trabalhando, tá só descansando, tá curtindo? Obrigado pela sua companhia. É o Hora do Churrasco até a 1 da tarde.
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0: A mulher chegou no cara e falou assim: se eu soubesse que você era um pé rapado, eu não tinha casado com você, não. Você não tem dinheiro, você não tem nada. Ele falou: mulher, mas não foi falta de avisar. Ela falou: como a falta de avisar? Você nunca me falou nada. Ele falou: eu lembro que eu te falava, você é tudo que eu tenho.

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1: 97% das pessoas que tropeçam sozinhas falam opa pra si mesma, né?
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1: Ué, que foi isso, Zé? Você tá com o olho roxo, cara?
3: Foi minha mulher.
1: Que tem?
3: Ela me deu um soco.
1: Ué, mas por quê? Eu achei que ela tava viajando, rapaz.
3: Eu também.
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1: Simbora, simbora. Vai participando, mandando mensagem pelo 992-675-901. Agora tem tradição, pra sempre minha vida.

0: pega, Bruno Marrone, toca sanfoneiro, aqui fala Luiz Carlos Vermelho na sua companhia e o Hora do Churrasco até a 1 da tarde, você participando pelo 992-675-901.
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0: O filho chega pro pai, o pai, eu vou casar com a filha da Cidinha ali, ó, da Cidinha costureira. Ele fala, não, filho, você não pode casar com ela, não. Ele, mas por quê? Não, você não pode casar, não. E meio, com medo da mulher escutar a conversa, ele fala baixinho pro filho, você não pode casar, não, porque aquela mulher lá, eu tive um caso com ela, aquela menina lá pode ser minha filha. Aí a mulher escutou a conversa da cozinha e falou, pode casar sim, filho, pode casar sim, porque esse aí também não é seu pai, não, viu?

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0: mensagem para o dia a dia.
1: Para esse pessoal que adora o frio, eu desejo do fundo do meu coração que o seu chuveiro queime, tá?
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1: Ô Zé Gaiado, me fala uma coisa aqui.
4: Sim.
1: Aquele dia que eu te falei, você foi lá conferir se realmente a sua mulher estava com outro cara na cama ou não?
4: Eu fui.
1: Ah, é?
4: Eu fui, cheguei lá e fiz de conta que não vi nada.
1: Mas por que você fez de conta que não viu nada?
4: Ah, eu nem conheço o cara.
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1: Simbora, simbora. Aqui fala Luiz Carlos Vermelho. Vamos juntos aí até a 1 da tarde com Hora do Churrasco. E você continua participando pelo 992-675-901. Agora tem Creedence, Hey Tonight.

0: Camboriú, a nossa rádio, Fernandes Sorocaba, Bala de Prata, mais um sertanejão bençonado pra você. E você pode participar. Manda mensagem pelo 992-675-901. Luiz Carlos Vermelho, na sua companhia, até a 1 da tarde.
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0: O marido chega e fala: ei, mulher, eu tenho um problema sério para resolver. Ela: não, meu querido, não é eu tenho um problema sério, que o problema que é seu é meu problema também. Você tem que falar: nós temos um problema sério para resolver. É, então tá bom, o problema é lá na empresa, lá, nós temos um problema lá para resolver. Ela: que problema? Ah, a nossa empregada, ela vai ter um filho nosso agora.

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0: você tá onde? Ela, tô em casa. Tá em casa mesmo? Tô, ué. Então liga o liquidificador pra ter certeza que tá em casa mesmo. Ela ia lá e ligava o liquidificador. Ah, o dia inteiro era desse jeito, toda hora. Mulher, onde você tá? Tá em casa? Ela, eu tô. Então dá uma ligadinha no liquidificador aí pra ver se é verdade. Ela ia lá e ligava o liquidificador pra comprovar, né? Aí um dia ele meio saiu mais cedo do serviço, chegou em casa, só tava o filho dele lá. Falou, filho, cadê a mãe? Falou, ah, pai, sei lá, a mãe faz dias já que ela pega o liquidificador cedinho, some, ninguém sabe pra onde anda, volta só de tarde.
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0: Simbora, Luiz Carlos Vermelho na sua companhia, você participando pelo 992-675-901. Agora tem Zezé de Camargo e Luciano, pra sempre em mim. Boa tarde pra você.

0: Câmburi FM, é só música boa. Gustavo Lima, é o tchê, né? Balada, você curtiu comigo aqui no Hora do Churrasco. Luiz Carlos Vermelho na sua companhia. Você pode participar pelo 992-675-901.
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0: O cara vivia bêbado, um dia ele chegou bebaço em casa, ele reparou assim, tinha um cara embaixo da cama dele lá, e falou, mulher, que esse cara

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1: Depois de conhecer critérios das mulheres que procuram marido, o padre orienta a abandonar a reza pro Santo Antônio e fazer pedido pro Santo Expedito, que é o santo das causas impossíveis, hein?
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1: Nossa, Zé, você tá sentindo um cheiro de chifre queimado, cara?
3: Ai, Vermelho, sei lá, acho que eu tô com febre.
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1: Simbora, simbora, vai participando pelo 992-675-901. Agora tem Olivia Newton-John, Physical. Boa tarde pra você.

0: Roberta Miranda, cadê você? E você pode participar, vai mandando mensagem pro WhatsApp da Camboriú, 992-675-901. Luiz Carlos Vermelho na sua companhia até uma da tarde com Hora do Churrasco.
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0: O cara tava à beira da morte ali, né? O médico já tinha desenganado ele ruim ali. Aí a esposa dele foi visitar e falou: ô, mulher, quando eu morrer eu quero que você case com o Zezão lá, o nosso vizinho. Ela falou: ué, mas você sempre odiou o Zezão? Você sempre disse que ele se lascasse? É seu inimigo, maior inimigo? Por que que você quer que eu case com ele? É, por isso mesmo que eu quero que ele se ferre o resto da vida dele também.

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0: É, do jeito que eu tô bebendo em cada jogo do Brasil, desse jeito, quem não vai conseguir chegar até nas quartas de finais vai ser eu, né?
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0: Eita, ô Zé Galera, aquele amigo seu, o amigo seu Carlão, cadê ele?
5: Mecânico, Carlão?
0: Isso.
5: Ah, ele se deu bem, rapaz, casou com a gostosa da Lourdinha.
0: Ah, ele casou com a Lourdinha?
5: É, agora tá parecendo um touro.
0: Mas por quê? Tá forte? Tá, como é que ele tá?
5: Não, tá chifrudo mesmo.
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0: Simbora, vai participando pelo 992-675-901. Luiz Carlos Vermelho na sua companhia, abrindo esse bloco com

0: 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Victor e Léo, fada, fada querida. E você, meu querido, minha querida, manda mensagem pra cá nesse domingão. Nosso DDD é o 47 pra você que está em qualquer lugar do Brasil, do mundo aí, ó. Pode mandar DDD 47, você manda no 992-675-901.
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0: O filho chegou na mãe e falou: mãe, é verdade que quando a pessoa tá grávida, se tá com vontade de comer alguma coisa ou com vontade de fazer alguma coisa, se a gente não der jeito, a criança nasce com algum defeito? A mãe dele falou assim: não, filho, isso é mentira, isso é conversa do povo. Ó, pra você ter uma ideia, quando a minha mãe tava grávida de mim, ela tava com a vontade de escutar uma música do Roberto Carlos, e o meu pai foi atrás do disco do Roberto Carlos, mas o disco tava riscado. E eu nasci normal, eu nasci normal, eu nasci normal.

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1: O chocolate vem do cacau, o cacau vem da árvore, ou seja, uma planta. Logo então, o chocolate pode ser contado como salada, não é não?
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1: O que foi, Zé?
3: Eu acho que eu sou o corno banana.
1: Ué, por que, Zé, que você se acha um corno banana?
3: A minha mulher foi embora e me deixou com uma penca de filho.
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1: Simbora, simbora, vai participando pelo 992-675-901. Agora tem Dana Summer, Bad Gear.

0: pra desligar. Jean Giovanni, não casa com ele. E você pode participar pelo nosso WhatsApp 992-675-901. Aqui fala Luiz Carlos Vermelho na sua companhia.
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0: Tinha 100 mulheres pra entrar no céu, aí São Pedro perguntou, né? Quem já mexeu no celular do marido, dá um passo pra frente. 99 deu um passo pra frente. Ele falou, a surdinha aí também pode vir pra frente, ó.

0: Camboriú FM, meio-dia e 47.
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1: 90% das pessoas que ouvem música pelo fone de ouvido no busão acham que estão num clipe.
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1: Ô Zé, você tá ficando louco, rapaz?
3: Oi.
1: Por que você tá conversando no telefone aí deitado no chão, rapaz?
3: Ué, tô conversando deitado pra ligação não cair, ué.
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1: Aquele abraço, vai participando pelo 992-675-901. Agora tem Daniel cantando aqui na 90.1. Voa, Liberdade.

0: 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João Mineiro e Marciano, pare com isso. Você vinha de lá, todo mundo viu. Luiz Carlos Vermelho na sua companhia, mas essa foi a última de hoje. Estamos encerrando mais uma edição do Hora do Churrasco aqui na 90.1, na sua querida Camboriú FM. A gente volta domingo que vem, se Deus quiser, às 11 da manhã com mais uma edição, tá bom? Tchau, obrigado, lembrança família e cada um com as suas coisas. Aí eu digo, vixe.
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0: Camboriú FM, 1 e 8.
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0: Camboriú FM, 1:15.
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4: O cidadão saiu pra trabalhar, quando voltou mais cedo pra casa, achou a mulher dele com o Ricardão. O cara tava escondido dentro do guarda-roupa. Aí chegou no cara e falou: rapaz, o que você tá fazendo aqui? Ele falou: não, eu sou o cara que trabalha com dedetização. Ele falou: e o que você tá fazendo dentro do guarda-roupa aí? Não, não, eu tô matando as traças que tem aqui dentro, tá comendo toda a roupa. Ele falou: mas pelado? Ele falou: nossa, já comeu até minha roupa.

0: Camboriú FM, 17 para as duas.
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0: Camboriú FM, 18 para as 3.
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0: Camboriú FM, 1 para as 3.
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0: Camboriú FM, 3:29.
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1: O cidadão, junto com a esposa, passou em frente a um prédio, um edifício, falou assim: é, o meu maior desgosto foi aqui nesse prédio. A mulher dele falou: ah, mas por quê? O que aconteceu? Eu pedi emprego e eles deram.

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1: 5:16.
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Camboriú FM, 5:30. 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
1: 5:47.
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1: 5:58.
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1: A Almídias de Camboriú está contratando para início

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1: 6:13.
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5: O prefeito, divulgando o decreto municipal, falou: agora vocês podem reunir 500 pessoas sem problema. O bêbado tava ouvindo e falou: mas quero viajar 500 pessoas que não tem nenhum problema.

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1: 6:47.
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1: 6:58.
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3: 7:31.
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2: 7:44.
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1: 7:57.
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1: 8:17.
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1: 8:35.
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6: O cidadão conversando com o médico, né? Ô, doutor, eu tenho um problema muito sério. Não consigo lembrar de nada. Depois de um minutinho que a gente conversa, eu não consigo lembrar de nada, doutor. Tô muito esquecido. O doutor falou: há quanto tempo você tá com esse problema? Ele falou: que problema, doutor?

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